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1: 6h59, bom dia.
0: Foi com você, meu bem. Comigo? E todas as loucuras desse nosso amor.
1: Termina com carinho, Gustavo.
2: Brasil!
1: Termina com carinho, viu?
3: Jesus, que não.
1: ¿Qué tal, Lefer?
4: Muy, pero muy buen día, comandante Gustavito, de toda la tropa de Urbana al Máximo.
1: ¿Estuviste bailando, vos?
4: Es que este tipo de música, comandante, como que

0: David Chu podría ser un mal acostumbrado. Por favor, Chi. Obrigado.
1: Eu não gosto do senhor, não.
2: E eu também não gosto. Você é você.
1: Você é brasileiro ou paraguaio, Vidão?
2: É, paraguaio.
1: Nasceu aonde? Aonde que você nasceu? Fala.
2: Capitão Alves. Capitão Valo.
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4: Los perros